0: Jesus não cura Lázaro porque tinha outra coisa em mente, muito maior e melhor. As curas e milagres que Jesus e seus apóstolos faziam tinham um objetivo bem definido para cada pessoa, momento e lugar. Ora serviam para provar a fé de pessoas como Marta e Maria, ora para demonstrar a incredulidade de pessoas como os fariseus. Em Atos 19, diz que Deus, pelas mãos de Paulo, fazia milagres extraordinários, de sorte que lenços e aventais eram levados do seu corpo aos enfermos, e as doenças os deixavam e saíam deles, os espíritos malignos. Aqueles sinais serviam para mostrar que a mensagem de Paulo vinha de Deus. Porém, as boas novas do Evangelho não são de curas e milagres, mas de salvação eterna para todo o que crê em Jesus, que morreu por nossos pecados e ressuscitou para nossa justificação. Os próprios apóstolos ficavam doentes e usavam remédios. Paulo tinha um espinho na carne, algum tipo de enfermidade ou limitação. Por 3 vezes ele pediu ao Senhor que o livrasse. Sabe qual foi a resposta? A minha graça te basta, porque o meu poder se aperfeiçoa na fraqueza. Por que Paulo não curava a si mesmo? Por que deixou o Trófimo doente em Mileto? Por que receitou a Timóteo um remédio caseiro para o seu estômago? Por que não dá a ele um lenço milagroso? Provavelmente Deus queria ensinar algo a eles, ou a nós, sobre o seu modo de agir. Paulo, Trófimo e Timóteo não precisavam de provas de que Jesus era o Salvador. Quem crê, anda por fé, não por vista. Tomé, que gostava de ver para crer, ouviu de Jesus que mais bem-aventurados seriam os que viriam a crer sem ver. Não sei por que tanta gente tem essa fixação por curas e sinais. Acaso Jesus não é suficiente? Lembre-se de que ele não confiava naqueles que o seguiam por causa dos sinais. Se você ficar doente, ore. Se for da vontade de Deus, ele irá curá-lo diretamente ou por meio de médicos e medicamentos. Se isso não acontecer, Deus certamente tem um propósito para você ou para as pessoas ao seu redor. A diferença entre um pagão idólatra e um cristão verdadeiramente nascido de novo é que o pagão só acredita que Deus está ao seu lado quando tudo vai bem. O verdadeiro crente, porém, se regozija também na falta de saúde, de dinheiro, de prosperidade, de liberdade, etc. O apóstolo Paulo escreveu assim: sei estar abatido e sei também ter abundância. Em toda maneira e em todas as coisas estou instruído, tanto a ter fartura como a ter fome, tanto a ter abundância como a padecer necessidade. Posso todas as coisas naquele que me fortalece. Se Paulo podia todas as coisas, você também pode, inclusive aceitar a vontade de Deus para você, seja ela qual for. Nos próximos 3 minutos, Jesus mostra a Marta e Maria que a vontade de Deus é sempre melhor. 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
1: 21 horas e 10 minutos.

0: não acabou. 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

pessoas de várias regiões do globo terrestre têm previsto o fim do mundo. Cria-se grande expectativa sobre o tema. O temido bug do milênio não mostrou a cara e o

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2: Senhor, dá-me a esperança para vencer minhas ilusões. Plantai em meu coração a semente do amor e ajuda-me a fazer feliz o maior número de pessoas possível. Isso para ampliar seus dias risonhos e resumir suas noites tristonhas. Transforma meus rivais em companheiros, meus companheiros em amigos e meus amigos em entes queridos. Não me deixe ser um cordeiro perante os fortes e nem um leão diante dos fracos. Dá-me o sabor de saber perdoar e afastai de mim o desejo de vingança. Senhor, iluminai meus olhos para que eu veja os defeitos de minha alma e vendai-os para que eu não comente os defeitos alheios. Senhor, levai de mim a tristeza e não a entregueis a mais ninguém. Enchei o meu coração com a divina fé para sempre louvar o vosso nome e arrancai de mim o orgulho e a presunção. Deus, fazei de mim uma pessoa realmente justa.

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3: Contemplas que barulho que chegou agora. 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

já tem um presente na mão e ele quer entregar. Mas ele já me falou sobre esta grande vitória. 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
2: Diga-me com quem andas e eu te direi quem és. Esse é o ditado popular, né? Os nossos relacionamentos definem quem somos. E o tipo de relacionamento que temos com Jesus é o que define se somos ou não amigos dele. Ele diz: vocês serão meus amigos se fizerem o que eu lhes ordeno. Já não os chamo servos, porque o servo não sabe o que o seu senhor faz. Em vez disso, eu os tenho chamado amigos, porque tudo o que ouvi de meu pai eu lhes tornei conhecido. Amigos, que promoção maravilhosa! Quando nos expomos a fazer o que Jesus ordena, obviamente ele não vai nos ordenar alguma coisa sem antes nos capacitar para isso, né? Ao serem promovidos a amigos, os discípulos passaram a fazer parte do círculo de comunicação interna de Deus, sendo informados das conversas entre o Pai e seu Filho Jesus. Agora você entende a razão de alguns céticos não fazerem ideia do que diz a palavra de Deus. E como poderiam? Para aqueles que insistem em permanecer na condição natural de pecadores inimigos de Deus, a Bíblia não faz qualquer sentido. É preciso receber antes vida de Deus para entrar nesse círculo. Primeiro de servos e depois de amigos. No início, os discípulos ignoravam totalmente a existência de Jesus. Então eles foram apresentados a ele, porém não entendiam exatamente quem era aquele homem tão perfeito. Na condição de discípulos, eles passaram a servi-lo e aprender com ele. Tornaram-se servos de Jesus. Agora nós vemos que Jesus os promove à condição de amigos, pois começa a confidenciar a eles os seus segredos. Hoje nós sabemos que ele não parou nesse ponto de chamá-los apenas de amigos, por mais privilegiado que isso pudesse ser. Depois de entregar sua vida na cruz por nós e ressuscitar o terceiro dia, antes de subir ao céu, Jesus diz a Maria Madalena: vá, meus irmãos, e diga-lhes: estou voltando para meu Pai e Pai de vocês, para meu Deus e Deus de vocês. Irmãos, que privilégio sermos chamados por Jesus de seus irmãos. É ele próprio quem faz questão de frisar que isso significa desfrutar do mesmo relacionamento de parentesco que tem com o Pai. Meu Pai e Pai de vocês, meu Deus e Deus de vocês. Mas espere, isso não é tudo. Depois de subir ao céu e se assentar à destra da majestade nas alturas, Jesus enviou o Espírito Santo de Deus para habitar em cada um dos que creem nele. Estes são agora chamados na carta aos Hebreus de irmãos santos, participantes da vocação celestial, e na carta aos Romanos, co-herdeiros com Cristo e participantes da sua glória. Eu vou dar um tempo para você digerir tudo isso antes de passarmos aos próximos 3 minutos.
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0: momento de meditação. Jesus olhou para os seus discípulos e disse: Felizes são vocês, os pobres, porque o reino de Deus é de vocês. Lucas 6:20. O ministério de Jesus foi dirigido em grande parte aos pobres. Assim sendo, o que ele diz na passagem de Lucas está intimamente ligado a seu jeito de ser e sua visão de reino de Deus. Quem são os pobres na Escritura? É a pergunta que se faz. São as pessoas que têm falta de algo ou passam necessidade com sua sobrevivência ameaçada. São pessoas que deixam de possuir o necessário porque o que tinham lhes foi tirado. São também as pessoas com carência espiritual. Seja qual for a interpretação que damos, pobres são pessoas de mãos vazias. E quem está de mãos vazias depende de alguém que lhes encha e supra do necessário. Jesus anuncia que os pobres são bem-aventurados, porque deles é o reino de Deus. Essa identificação de Deus e de seu Filho Jesus Cristo com os pobres foi tal que o levou à morte miserável na cruz. Quem está estufado de riquezas de qualquer espécie, quem está farto e satisfeito não consegue perceber o significado da cruz. Morte e ressurreição não fazem sentido. Neste sentido, Jesus anuncia que felizes são aqueles que fazem sua vida depender de Deus e só dele. Isto é, não os autossuficientes, mas aqueles que esperam em Deus.
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2: Que o programa de hoje, Senhor, em nome de Jesus, traga alívio, força, renovo, inspiração para cada vida. Tu sabes onde os desmoronamentos, onde as dunas vêm ameaçando, procurando trazer todo tipo de amargura, desespero e sufocamento. Faz desta minha oração agora uma ferramenta de poder. Renova, restaura, aviva, pois creio no teu mover. Reconheço que operando o Senhor, ninguém poderá impedir. Opera agora, Senhor, com a tua mão de médico, de advogado, a tua mão, Senhor, de uma celebridade capaz de sondar cada particularidade. É assim que, no nome de Jesus, eu te peço e já te agradeço. Amém.
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1: Os quatro evangelhos apresentam quatro diferentes aspectos de Cristo. Mateus mostra o perfeito rei prometido a Israel, por isso está cheio de citações do Antigo Testamento. Ali, a genealogia de Jesus começa em Abraão, o patriarca de Israel, e passa pelo rei Davi. Marcos registra o perfeito servo, humilde e sem genealogia. Lucas apresenta o perfeito homem, cuja genealogia vem desde Adão, o primeiro homem. O Evangelho de João é diferente. Ele revela Jesus como Deus e Criador, e não há uma genealogia, pois ele não tem começo nem fim. Assim como o próprio Evangelho de João, este Evangelho começa na eternidade, no princípio, e termina falando de infinitude, ao revelar que se fosse escrito tudo o que Jesus fez, o mundo inteiro não seria suficiente para conter esses livros. E como poderia esse planeta conter todas as informações sobre Jesus e o universo que ele criou? Semelhante ao livro de Gênesis, João começa com a expressão no princípio, que na realidade significa antes de tudo. No princípio era o Verbo, pré-existente. O Verbo estava com Deus e o Verbo era Deus. Todas as coisas foram feitas por ele e sem ele nada do que foi feito se fez. Jesus é o Verbo. Ele não foi criado, ele é o Criador. É importante entender isso para entender o Evangelho. Na primeira epístola, ou carta do apóstolo João, ele diz que todo espírito que confessa que Jesus Cristo veio em carne procede de Deus. Mas todo espírito que não confessa Jesus não procede de Deus. Não é suficiente dizer que Jesus nasceu neste mundo. É necessário confessar que ele veio em carne, o que pressupõe sua pré-existência e natureza eterna. Cabe aqui também uma explicação para você entender a expressão vida eterna, sempre que ela aparecer ao longo do Evangelho. Vida eterna não é apenas uma vida que nunca se acaba. As pessoas que não creem em Jesus não têm vida eterna. Mesmo assim, elas morrerão, ressuscitarão em um corpo tangível e viverão para sempre, no lago de fogo. Nenhum de nós é eterno, apenas Deus. Todos nós fomos criados para nunca mais deixarmos de existir, o que significa que temos, por natureza, uma vida perpétua, mas não eterna. No versículo 4 do Evangelho de João, no capítulo 1, diz que nele, em Jesus, estava a vida, e a vida era a luz dos homens. Além de Criador e sustentador de todas as coisas, Jesus é também a origem e a autoria da vida, seja ela a vida natural, que todos os seres vivos têm, ou a vida eterna, um privilégio apenas dos que nascem de novo. Se você buscar pela expressão vida eterna em uma Bíblia digital, aprenderá que a vida eterna é uma dádiva, ou seja, você a recebe de graça, não por seus esforços, que é algo que você pode saber agora mesmo se tem ou não, que a vida eterna está em Jesus, e agora vem a parte mais surpreendente, que Jesus é o verdadeiro Deus e a vida eterna. Portanto, você não pode ter vida eterna independente de Jesus, porque a vida eterna é uma pessoa, é Jesus. Você tem a vida eterna? Você tem Jesus? Nos próximos 3 minutos, a luz vem ao mundo.
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Bem-aventurados os humildes de espírito, porque deles é o reino dos céus. Bem-aventurados os que choram, porque eles serão consolados. Bem-aventurados os mansos, porque eles herdarão a terra. Bem-aventurados os que têm fome e sede de justiça, porque eles serão fartos. Bem-aventurados os misericordiosos, porque eles alcançarão misericórdia. Bem-aventurados os limpos de coração, porque eles verão a Deus. Bem-aventurados os pacificadores, porque eles serão chamados filhos de Deus. Bem-aventurados os que são perseguidos por causa da justiça, porque deles é o reino dos céus. Bem-aventurados sois vós, quando vos injuriarem e perseguirem e mentindo disserem todo mal contra vós por minha causa. Alegrai-vos e exultai, porque é grande o vosso galardão nos céus, porque assim perseguirem.

0: e nos profetas que foram antes de vós. Mateus 5, 3 a 12.
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2: Mais uma vez, Senhor, eu quero te agradecer pelo que tem sido esse programa em tantas vidas e corações por esse mundo afora. Tua palavra diz que os que esperam no Senhor renovam as suas forças. Pois tantas vezes nesta maratona da vida, as atrações, as distrações procuram nos paralisar, tentam nos amarrar. Ó Senhor, quantas pessoas têm desistido. Sim, somos tentados a isso tantas vezes durante a semana, o mês. Mas olhando para Ti, a gente persevera, a gente chega, porque a Tua graça, o Teu amor nos inspira, nos capacita, nos fortalece. Portanto, Senhor, oro para que cada coração receba agora uma dose maior de motivação, de entusiasmo, de bom humor, de visão, para perceber que o gigante pode ser grande em relação a nós, mas pequeno em relação ao Senhor. Manifesta Teu poder, sinta-se glorificado. É assim, Pai, que no nome de Jesus eu peço e ao mesmo tempo agradeço. Amém.

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4: Quebrados de vitória! Cadê o aleluia do povo de Deus? Aleluia! Oh, eu sinto

0: meia-noite, Paulo e Silas oravam e cantavam. Diga assim: oravam e cantavam. E de repente veio um terremoto tão grande que foram soltas as prisões de todos. Diga assim: todos. Vira pro teu irmão e diga assim: é todas as prisões, é todas as cadeias. Eu quero nesta noite profetizar na sua vida todas as portas abertas. Levante a sua mão comigo. A porta do impossível, a porta do milagre, a porta da cura, a porta da salvação. Que haja salvação na tua casa nesta noite. Ah, levante o clamor comigo nesse momento. Oh, Senhor, todas as portas abertas.
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1: Quando Jesus morreu, deixou poucas coisas materiais. O seu espólio não passava de algumas peças de roupa que acabaram sendo sorteadas entre os soldados que o crucificaram. Ele também não deixou qualquer coisa escrita de próprio punho, e tudo o que sabemos sobre ele e das coisas que falou é aquilo que os seus discípulos nos legaram. Mas antes de morrer, Jesus deixou em seu testamento algo inigualável. E é disso que fala o versículo 27 do capítulo 14 de João: deixo-vos a paz. A minha paz vos dou. De que paz ele está falando? Daquela que não temos por natureza, porque se a tivéssemos, ele não precisaria ter vindo aqui ao mundo morrer por nós. Quando está prestes a morrer, Jesus aponta para uma das consequências do seu sacrifício, a paz. O seu sacrifício seria único, e o único meio de Deus fazer as pazes com o homem. Uma pessoa que crê em Jesus, que aceita para si tudo o que o seu sacrifício significa, tem a paz com Deus, tem paz completa com Deus. Trata-se de uma paz eterna e permanente que nada ou ninguém pode tirar. Como você se sentiria se acabasse de receber a notícia de que um câncer foi curado? Ou que uma dívida impagável foi anistiada? Ou que sua pena, caso fosse um criminoso, tivesse sido anulada? Você teria paz com respeito a essas coisas, uma sensação de alívio que o levaria a suspirar, a sorrir. Você teria trocado um futuro sombrio por um futuro brilhante. Seria essa sensação de paz que invadiria o seu coração. E se Deus disser que os seus pecados estão todos perdoados, que você vai viver eternamente em um corpo imortal e incorruptível, que tem para si um lugar reservado na glória dos céus, como você se sentiria? Deixo-vos a paz, Jesus disse. A minha paz vos dou. Esse é o legado de Jesus para aqueles que creem nele. Não um alívio passageiro de um problema de saúde, financeiro ou legal, mas uma paz eterna e consolidada por Jesus por meio de sua morte e ressurreição. Eu e você recebemos o pecado de Adão e nem sequer podemos alegar que não tínhamos nada a ver com o que aconteceu no Jardim do Éden. É só ver quantas vezes nós pecamos para entendermos que estamos constantemente fazendo uso dessa herança maldita que nós recebemos de Adão. Agora Cristo oferece outra herança, o perdão completo de seus pecados e a paz que excede a todo entendimento. Deixo-vos a paz, a minha paz vos dou. Não vou lá dou como o mundo a dar. Não se turbe o vosso coração, nem se atemorize. Sim, o mundo também oferece uma paz, mas ela é como as poucas peças de roupa que os soldados tiraram de Jesus e logo estariam podres. A paz que o mundo oferece é uma satisfação efêmera na compra de uma roupa, do primeiro carro ou na conquista de um novo amor. Quantas vezes você quis desesperadamente algo, conseguiu isso e depois perdeu o interesse? Nos próximos 3 minutos, descubra como obter o máximo do seu relacionamento com Jesus.
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Pai das luzes, em quem não existem sombras nem mudanças de variações, eu te invoco em nome do Senhor Jesus Cristo. Na tua presença, Senhor, eu me exponho, porque acredito que a tua mão não é uma mão encolhida, mas é uma mão estendida, é uma mão pronta para fazer a diferença, para realizar milagres, coisas que estão fora do alcance da ciência, da medicina, com todo o seu potencial. Eu acredito, Senhor, que tem gente nesse momento precisando tanto de um milagre, porque a dor está muito grande. Gente que vem tomando tantos remédios, buscado em algumas fontes soluções para que essa dor cesse. Eu não vou citar o lugar da dor, porque, Senhor, em qualquer lugar do corpo, onde a dor estiver presente, o incômodo é inevitável. Eu sei que tu podes agora confirmar esta minha oração, fazendo dela um remédio, Senhor, como se fosse um analgésico de grande potencial. Põe a tua mão agora. Quero que essa pessoa acamada passe a se sentir bem agora e que daqui, Senhor, 5 minutos, ela já possa estar em pé e se sentindo totalmente curada. Essa maldição, essa dor não terá mais poder. Esse mal-estar, essa insônia, seja o que for, meu Deus, a origem, está repreendida agora, está amarrada nesse momento, cancelada, neutralizada pelo poder da oração. Portanto, Senhor, entra com providência agora, confirmando essa minha petição, pois é feita numa atitude de fé. Eu te contemplo, Senhor. Eu sei que as ondas do rádio, os sinais da internet estão agora atingindo tantas pessoas, e acredito que não apenas ouvem, mas recebem no fundo do coração isto como uma grande manifestação do teu Espírito. É assim que eu creio e já agradeço. Amém.

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1: Após libertar o povo de Israel da escravidão do Egito, Deus ordenou que construíssem um tabernáculo, uma tenda para seu lugar de adoração em sua peregrinação pelo deserto. Aquela tenda portátil era o único lugar onde os israelitas deviam adorar a Deus. Quando o povo entrou na terra prometida, Deus ordenou a Salomão que construísse um lugar fixo de adoração, o templo em Jerusalém. Ali Deus colocou o seu nome, o que equivale a dizer que aquele lugar era a representação visível da presença de Deus. Estar ali era estar na presença do próprio Deus. Aquele era o único lugar do planeta reconhecido pelo nome de Deus, o único aprovado por ele. E se alguém construísse um templo ou um altar em qualquer outro lugar, estaria pecando. O templo que Jesus visita aqui nesse capítulo 21 de Mateus não é o mesmo que foi construído por Salomão. Aquele foi destruído depois em guerras. Trata-se aqui de uma reconstrução, mas que é endossada por Jesus por estar no único lugar que Deus estabeleceu para colocar o seu nome. Esse templo não existe mais também. E hoje, no seu lugar, o seu terreno é ocupado por uma mesquita. Portanto, em nossos dias, não existe um lugar físico de adoração que possa ser chamado de templo de Deus. Deus não ordenou a construção de nenhum outro templo. Lembre-se disso. O Antigo Testamento e os Evangelhos, também juntos, apresentam contrastes importantes quando você compara com as cartas dos apóstolos. Até o livro de Atos, antes do livro de Atos um pouco, Deus estava tratando com Israel. A partir do livro de Atos, inclusive, Deus passa a tratar com a igreja, o povo escolhido antes da fundação do mundo, e que é formado por todos os que são salvos pela fé em Jesus. Para Israel, veja o contraste, havia um lugar físico de adoração, o templo de Jerusalém. Para a igreja, não. Esse lugar não é físico, é onde dois ou três são reunidos pelo Espírito Santo em nome de Jesus. Em Israel havia um clero de sacerdotes, alguns poucos privilegiados para entrar na presença de Deus. Na igreja não há clero. Todos são igualmente sacerdotes, com livre acesso à presença de Deus. Ninguém é maior, nem menor, nem melhor, nem pior. A lista de contrastes entre o Antigo Testamento e o Novo Testamento é interminável, mas já deu para você perceber que qualquer local físico de adoração ao qual se deu o nome de templo nos dias atuais não passa de uma triste caricatura da adoração dos judeus. Qualquer designação de um clero ou de sacerdotes, idem. Qualquer nome que identifique os cristãos além do nome de Jesus é também uma afronta ao nome que está acima de todo nome. Aqui Jesus aparece antes da cruz, portanto dentro da ordem de coisas estabelecidas por Deus para os israelitas no Antigo Testamento. Mas ele encontra no templo algo que infelizmente se tornaria uma marca registrada, uma mancha registrada da cristandade 2000 anos depois. É o que você vai ver nos próximos 3 minutos.
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2: Uma hora e 12 minutos.

celeste, que de madrugada socorre os aflitos. Quem é este que nos hospitais e nas prisões atende os seus gritos? Quem é este que consola os que estão nos asilos e nos leprosários? Quem é este que liberta um drogado sem cobrar honorários? O seu nome é Jesus.

0: Todo-Poderoso. Obrigado por mais esse programa que a gente teve condições de apresentar nesses minutos. Eu tenho certeza nesse estúdio de que, de alguma forma, algumas pessoas, se não aprenderam, vão se lembrar de circunstâncias, valores, vão estar tendo mais forças para reagirem diante de cada desafio que no dia a dia é apresentado em nossa vida. Transforma agora a dor em alívio. Abra a porta que essa pessoa tanto precisa no emprego, na vida estudantil, essa pessoa que já deixou uma série de entrevistas e aguarda uma chamada, que esta venha de maneira surpreendente. Que cada coração seja melhor, mais flexível, mais tolerante. Que haja na família, no casamento e em todas as demais áreas da vida, mais equilíbrio. De fato, Senhor, mais amor, que é o maior poder que esta terra pode ter. Pois o Senhor mesmo disse que seríamos conhecidos através do amor. Então, que esta seja a prática, o poder, o grande e maravilhoso exercício de cada um que me ouve agora. Em nome de Jesus eu peço e te agradeço. Amém.
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0: você está revestido. Há uma proteção sobre a sua vida. Há uma proteção de Deus sobre a vida de cada um. Aleluia. Aleluia. Há um poder tão grande quando um homem ou uma mulher de Deus dobra os seus joelhos para orar. Há um poder tão grande. Um homem ou uma mulher de Deus é conhecida no céu, é respeitado no inferno pelo tempo que ele passa na presença de Deus. A presença de Deus te faz um gigante espiritual, invencível, imbatível. Cadê os gigantes aqui nesta noite? Chore para Deus. Fale com Ele, Ele te ouve. Uma lágrima para Deus é uma frase.
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3: O mundo não será o mesmo a partir deste momento, e três coisas marcam a chegada de Jesus ao planeta Terra. Primeiro, os céus se enchem de regozijo por Deus ter vindo ao mundo em forma humana. Os humildes pastores são envoltos pelo resplendor da glória de Deus, e uma multidão dos exércitos celestiais que irrompe em louvores, dizendo: glória a Deus nas alturas. O apóstolo João mais tarde iria dizer: o que era desde o princípio, o que ouvimos, o que vimos com os nossos olhos, o que contemplamos e as nossas mãos apalparam, isto proclamamos a respeito da palavra da vida. A vida se manifestou, nós a vimos, e dela testemunhamos e proclamamos a vocês a vida eterna que estava com o Pai e nos foi manifestada. O segundo efeito da entrada de Jesus neste mundo é que o mal e o pecado que arruinaram a criação de Deus estão com os dias contados. Deus não vem ao mundo em glória vingativa contra o pecador, mas como um indefeso bebê nascido pobre e trazendo salvação, misericórdia e graça para um mundo perdidamente culpado. Deus estava em Cristo reconciliando consigo o mundo, não lhes imputando seus pecados. Isso é graça. Os anjos continuam com seu clamor que diz: paz na terra. A terceira consequência da presença do Filho de Deus no mundo é a revelação da afeição de Deus por suas criaturas. Paz aos homens a quem ele quer bem. Deus ama a humanidade. E o livro de Provérbios expressa isso desta forma: regozijando-me no seu mundo habitável e enchendo-me de prazer com os filhos dos homens. Isso é Deus falando. O Salmo 85 resume o resultado dessa visita tão ilustre. A misericórdia e a verdade se encontraram. A justiça e a paz se beijaram. A verdade brotará da terra e a justiça olhará desde os céus. Também o Senhor dará o que é bom e a nossa terra dará o seu fruto. A justiça irá diante dele e nos porá no caminho das suas pisadas. Tudo isso está representado nessa criança, despercebida pelos que são do mundo, porém aclamada pelos habitantes do céu. É preciso ter a fé dos pobres pastores para enxergar a grandiosidade, a magnitude desse evento. Vamos a Belém, dizem eles, e vejamos isso que aconteceu e que o Senhor nos deu a conhecer. Então eles correram para lá e encontraram Maria, José e o bebê deitado na manjedoura. Depois de o verem, contaram a todos o que lhes fora dito a respeito daquele menino. E todos os que ouviram que os pastores diziam ficaram admirados. Nos próximos 3 minutos, conheça Simeão.
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1: Na FM, 2 horas e 12 minutos.
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2: Respondeu ele: o homem que se chama Jesus fez lodo, untou-me os olhos e disse-me: vai a Siloé e lava-te. Fui, pois, lavei-me e fiquei vendo. João 9:11.

negócio que esse negócio pega. E pega mesmo, irmão.

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2: Pai das luzes, é tão bom sentir o teu mover. O quanto o Senhor deseja que vivamos uma vida melhor. Tu tens propostas, é claro. O Senhor não é um ditador, mas sobretudo insiste para que estejamos optando por tudo aquilo que já está à nossa disposição. Obrigado, Senhor, por esta qualidade maravilhosa que podemos ver em cada detalhe de tudo aquilo que o Senhor nos oferece. Vivifica, renova, em nome de Jesus agora, cura o doente, anima o desanimado. Que cada um, Senhor, que foi de repente envenenado, picado por circunstâncias que vêm para trazer mesmo o desânimo, a morte, a destruição, faz do teu jeito, porque quando o Senhor opera, ninguém pode impedir. É assim que eu peço, em nome de Jesus. Amém.
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4: Você que é vitorioso, você que é vitoriosa em nome de Jesus, começa a exaltar, começa a louvar, porque a vitória é nossa pelo poder que há no nome do Senhor dos Exércitos. Então nada pode calar a voz do povo de Deus.
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2: Os quatro evangelhos apresentam quatro diferentes aspectos de Cristo. Mateus mostra o perfeito rei prometido a Israel, por isso está cheio de citações do Antigo Testamento. Ali, a genealogia de Jesus começa em Abraão, o patriarca de Israel, e passa pelo rei Davi. Marcos registra o perfeito servo, humilde e sem genealogia. Lucas apresenta o perfeito homem, cuja genealogia vem desde Adão, o primeiro homem. O Evangelho de João é diferente. Ele revela Jesus como Deus e Criador, e não há uma genealogia, pois ele não tem começo nem fim. Assim como o próprio Evangelho de João, este Evangelho começa na eternidade, no princípio, e termina falando de infinitude, ao revelar que se fosse escrito tudo o que Jesus fez, o mundo inteiro não seria suficiente para conter esses livros. E como poderia esse planeta conter todas as informações sobre Jesus e o universo que ele criou? Semelhante ao livro de Gênesis, João começa com a expressão no princípio, que na realidade significa antes de tudo. No princípio era o Verbo, pré-existente. O Verbo estava com Deus e o Verbo era Deus. Todas as coisas foram feitas por ele, e sem ele nada do que foi feito se fez. Jesus é o Verbo. Ele não foi criado, ele é o Criador. É importante entender isso para entender o Evangelho. Na primeira epístola, ou carta do apóstolo João, ele diz que todo espírito que confessa que Jesus Cristo veio em carne procede de Deus. Mas todo espírito que não confessa Jesus não procede de Deus. Não é suficiente dizer que Jesus nasceu neste mundo. É necessário confessar que ele veio em carne, o que pressupõe sua pré-existência e natureza eterna. Cabe aqui também uma explicação para você entender a expressão vida eterna, sempre que ela apareceu ao longo do Evangelho. Vida eterna não é apenas uma vida que nunca se acaba. As pessoas que não creem em Jesus não têm vida eterna. Mesmo assim, elas morrerão, ressuscitarão em um corpo tangível e viverão para sempre, no lago de fogo. Nenhum de nós é eterno, apenas Deus. Todos nós fomos criados para nunca mais deixarmos de existir, o que significa que temos, por natureza, uma vida perpétua, mas não eterna. No versículo 4 do Evangelho de João, no capítulo 1, diz que nele, em Jesus, estava a vida, e a vida era a luz dos homens. Além de Criador e sustentador de todas as coisas, Jesus é também a origem e a autoria da vida, seja ela a vida natural, que todos os seres vivos têm, ou a vida eterna, um privilégio apenas dos que nascem de novo. Se você buscar pela expressão vida eterna em uma Bíblia digital, aprenderá que a vida eterna é uma dádiva, ou seja, você a recebe de graça, não por seus esforços, que é algo que você pode saber agora mesmo se tem ou não, que a vida eterna está em Jesus, e agora vem a parte mais surpreendente, que Jesus é o verdadeiro Deus e a vida eterna. Portanto, você não pode ter vida eterna independente de Jesus, porque a vida eterna é uma pessoa, é Jesus. Você tem a vida eterna? Você tem Jesus? Nos próximos 3 minutos, a luz vem ao mundo.
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momento de meditação. Ó Deus eterno, lembra-te da tua bondade e do teu amor que sempre nos mostraste. Salmo 25, 6. Para falar da bondade e do amor de Deus, precisaríamos de toda uma vida e ainda não daríamos o assunto por encerrado. Por mais digna que seja a vida do homem, por mais justas que sejam suas atitudes, ninguém está livre do pecado.

confia nas promessas de Deus. E Davi nos ensina a andar pelo caminho da humildade ao nos relacionarmos com Deus. Exaltar a Deus, demonstrar inteira confiança nele e confessar nossos pecados, ter certeza de que Deus tem intimidade com os que o temem. Tudo isso Davi faz, porém ele sempre volta ao problema crônico na vida terrena do homem. Sou pecador e nada mereço. Nem sempre é fácil confessar, nada mereço, mas esta é a realidade da qual não podemos fugir. Por isso, o pecador, sempre arrependido de seus pecados, mas confiante no perdão que Cristo adquiriu na cruz, suplica: ó Deus eterno, lembra-te da tua bondade e do teu amor, que sempre nos mostraste. E é verdade, Deus mostrou seu amor desde o início para com a humanidade. Que esta certeza nos leve a confiar cada vez mais nele.

0: Ó Deus Todo-Poderoso, como é bom sentir a Tua presença num ambiente como este, entender que pelas ondas do rádio, milhares e milhares de pessoas estão sendo agora tocadas pelo Teu poder. Eu sei que tem gente que se ajoelha, tem gente que levanta as mãos, tem gente que chega até mesmo parar o carro para, num momento de prece como este, invocar o Teu santo nome. Nós queremos, Senhor, Te agradecer por esse dia, por todas as bênçãos recebidas, porque são tantas, meu Deus, que tantas vezes o coração ingrato não reconhece isso como uma manifestação da Tua bênção, do Teu poder, da Tua glória, enfim. Queremos repreender nesse momento todo o espírito de frieza, tudo que tem levado muitas vidas a viverem um verdadeiro distanciamento de Ti. Aquilo que era um fogo, agora é um pedaço de gelo. Aquilo que era, Senhor, motivo de alegria, prazer e satisfação, pode ter se transformado numa penumbra. Portanto, que toda maldição, tudo que tem tirado esta pessoa da Tua presença, do caminho da verdade, da alegria, do prazer, que neste momento seja repreendido. A brecha que foi dada, a falta de atenção que gerou um clima de frieza, tristeza, insensibilidade, o que foi promovendo um clima de desconfiança, de incredulidade. Senhor, eu sei que tem gente assim ouvindo agora, mas clamando por um avivamento, querendo voltar ao primeiro amor, pronto, Senhor, para ser tocado por aquela brasa viva do Teu altar. Que volte o primeiro amor, aquele desejo imenso pelas coisas espirituais, aquela vontade novamente de estar na Tua presença, gastar tempo, isto é, investir tempo nas coisas mais valiosas da face da terra, que é tudo que tem a ver com a Tua palavra. Senhor, eu declaro chama viva, alegria, poder, renovo, prazer neste coração. Em nome de Jesus, é assim que eu peço, porque é assim que eu creio. Amém.
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2: Oh Deus, quero habitar no teu tabernáculo para sempre. Abrigar-me no

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Jesus, o que tu quiseres de mim, eu tô aqui. Eu te amo, Senhor Jesus.

0: Ele mandou um cego ver. Eu cego ver. Ele mandou um paralítico andar. E o paralítico andou.
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4: Aleluia! Prazer imenso estar com vocês.

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2: Nós vimos Deus movendo ao seu bel prazer o governante mais poderoso da terra para que Maria estivesse no lugar previsto pelo profeta para o nascimento de Jesus. Se por um lado Deus manipula os reis para cumprir os seus propósitos, por outro ele chama os desprezíveis para fazerem parte de sua família. Por isso Tiago escreve: porventura não escolheu Deus aos pobres deste mundo para serem ricos na fé e herdeiros do reino que prometeu aos que o amam? Quem é verdadeiramente pobre não tem em que se agarrar no dia da necessidade. Não se apoia em seus bens, na sua justiça, nas boas obras ou qualquer capacidade que possa usar como moeda de troca para sua salvação. Deus não quer os abastados, mas os necessitados. Ele não busca os sãos, mas os enfermos. Ele não se impressiona com os sábios, pois ele quer os loucos. Ao dirigir-se aos cristãos congregados na cidade de Corinto, o apóstolo Paulo escreveu: pensem no que vocês eram quando foram chamados. Poucos eram sábios, segundo os padrões humanos. Poucos eram poderosos, poucos eram de nobre nascimento, mas Deus escolheu as coisas loucas do mundo para envergonhar os sábios. Escolheu as coisas fracas do mundo para envergonhar as fortes. Ele escolheu as coisas insignificantes do mundo, as desprezadas e as que nada são, para reduzir a nada as que são, para que ninguém se vanglorie diante dele. José e Maria são pobres, por isso não conseguem vaga em Belém. Sem dinheiro, poder ou influência, só lhes resta colocar o recém-nascido Jesus num caixote usado para alimentar o gado. Lucas explica a razão: porque não havia lugar para eles na hospedaria. Há 2000 anos, Deus veio ao mundo na forma humana e não encontrou lugar. Nada mudou desde então. Não se iluda com tantas religiões, catedrais e monumentos criados pelos homens. O mundo continua não tendo lugar para Jesus. Ao criticar os fariseus que adoravam e serviam a Mamon, o Deus dinheiro, Jesus afirmou: vocês são os que se justificam a si mesmos aos olhos dos homens, mas Deus conhece os corações de vocês. Aquilo que tem muito valor entre os homens é detestável aos olhos de Deus. Se você tem procurado por Jesus entre os que vivem falando em dinheiro e buscando prosperidade, você está no lugar errado. Porventura não escolheu Deus aos pobres deste mundo para serem ricos na fé e herdeiros do reino que prometeu aos que o amam? Ali não tem lugar para Jesus, nesses lugares onde você busca prosperidade.
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0: Celeste, que de madrugada socorre os aflitos? Quem é este que nos hospitais e nas prisões atende os seus gritos? Quem é este que consola os que estão nos asilos e nos leprosários? Quem é este que liberta um drogado sem cobrar honorários? O seu nome é Jesus.
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2: Quando o homem trabalha, ele simplesmente trabalha. Mas quando o homem ora, é Deus quem trabalha.
3: Ó Deus, nesse momento de prece, venho na tua presença para repreender todo o senso de impaciência, precipitação, tudo que tem levado esta pessoa a começar bem, mas nunca concluir como gostaria aqueles tão sonhados projetos. Tantas pessoas, Senhor, contam contigo, sim, mas de uma forma parcial. Não sabem esperar a hora de, a tua hora, o teu mover, o teu momento especial, quando tudo, na verdade, se complementa. Há um desfecho prazeroso, porque, segurando em tuas mãos, tudo, na verdade, vai bem. É verdade que não sempre do jeito como gostaríamos, porque o Senhor não vê como vê o homem. Que o que esta pessoa sabe que precisa, Senhor, ser mais tolerante, mais flexível, mais paciente, porque por atitudes precipitadas, tantas coisas boas se foram, quantos valores se desfizeram. Quebra, Senhor, toda maldição que tem no dia a dia prejudicado esta pessoa de ter o devido equilíbrio. Conceda dessa força, dessa unção, desse renovo, em nome de Jesus. Eu peço, porque assim eu creio,

declara embaixo dos céus: não há outro nome dado entre os homens pelo qual importa que sejamos salvos.

0: ele nosso aplauso.
1: Vamos receber de Belo Horizonte, Igreja Batista da Lagoinha, Ana Paula Valadão.
2: E aí, amigo, que festa maravilhosa, para a glória do nosso Senhor.
1: Só Ele podia proporcionar, né?
2: Não existe nada melhor, né?
1: Ser amigo de Deus.
2: Melhor? Tô falando igual a você.
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0: Aparentemente, os mesmos fariseus que um pouco antes queriam apedrejar a mulher adúltera, agora voltam a confrontar Jesus. Eles voltam para confrontá-lo com suas próprias palavras do capítulo 5, quando Jesus disse: "Se eu testifico de mim mesmo, o meu testemunho não é verdadeiro." O confronto ocorre no lugar do tesouro, o aposento do templo, onde eram lançadas as ofertas para Deus. Aqueles fariseus estão ali para lançar acusações contra o Filho de Deus, não ofertas. Em resposta, a primeira coisa que Jesus revela é que ele é a luz do mundo. A segunda, que quem o segue não anda em trevas, mas tem a luz da vida. Mas ele não para aí. A lei exigia que para ser válido o testemunho, ele devia ser dado por duas ou mais pessoas, e Jesus explica por que o seu testemunho é verdadeiro, ainda que aparentemente seja dado por apenas uma pessoa, ele próprio. A primeira razão que ele apresenta é o fato de ser onisciente. Ele sabe de onde vem e para onde vai, algo que seus acusadores ignoram. Existe também algo sutil em sua afirmação, pois se ele veio ao mundo, isso implica em sua pré-existência. Ele existia antes de vir, algo que nenhum homem pode ter. Reconhecer que Jesus não apenas nasceu em um corpo de carne e ossos, mas que veio em carne, é reconhecer sua divindade. Ele continua mostrando aos fariseus que eles não têm autoridade moral para julgá-lo, já que julgam segundo a carne, ou seja, de acordo com seus interesses e desejos, os mesmos interesses e desejos de todo homem natural. Acaso não foi o que ocorreu quando acusaram a mulher adúltera? Eles deliberadamente deixaram o homem adúltero fora da acusação de adultério. É preciso que existam duas pessoas para um ato se consumar e ocorrer o flagrante que os fariseus afirmavam ter ocorrido. Jesus continua revelando que seu testemunho é corroborado pelo seu Pai, que lhe enviou. Portanto, já não é apenas o testemunho de uma, mas de duas pessoas da divindade. Não apenas os seus milagres, mas também a voz do Pai, que veio do céu por ocasião do batismo público de Jesus, corroboravam que ele era o Messias prometido. Mas eles não queriam aceitar o testemunho do Pai, por não conhecê-lo. E Jesus revela que eles não conhecem o Pai, por não conhecerem a Jesus, o Filho de Deus. O que ele diz serve também para você. É impossível alguém conhecer o Pai sem conhecer Jesus, o Filho. No primeiro capítulo do Evangelho de João, está claro que não basta pertencer à espécie humana para ser um filho de Deus e poder chamá-lo de Pai. Apenas os que creem no Filho de Deus podem ser chamados de filhos de Deus. Ser filho de Deus é um privilégio reservado apenas aos que conhecem a Jesus como Senhor e Salvador. Os judeus não conseguem prender Jesus ali, porque ainda não tinha chegado a sua hora. Nos próximos 3 minutos, ele fala dessa hora.
1: E 10 minutos.

tem subido. Creia nisso. Existe um Deus que te vê, que te ouve, que participa das suas lutas.

0: Aleluia. É tão bom saber que a gente não tá sozinho, né?
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4: Meu pai, o medo tem sido um companheiro constante na vida de tanta gente que me ouve agora. São pessoas que estão vivendo ansiosas por causa desse sentimento que tem dominado suas mentes. Elas vêm tendo noites mal dormidas e dias mal acordados. Oh, querido pai, tua palavra é poderosa para libertar e mudar esse quadro de desequilíbrio que o medo vem impondo no dia a dia. Na tua palavra, Senhor, estão inúmeras citações relacionadas ao medo que não devemos cultivar. Isto porque o Senhor tem prometido estar conosco todos os dias e em todos os lugares. Sabemos, meu Pai, que alimentar o medo é um pecado, porque quando se faz isso, o homem está anulando a tua palavra ao mesmo tempo em que coloca em vigor o poder das ameaças e pressões desta vida. Oro agora para que a unção de ousadia venha sobre esta pessoa que está sufocada pelo medo. Ajuda, Senhor, com tua doce vida, e que o espírito do medo seja agora desfeito pelo teu poder. É assim que peço, porque no nome de Jesus é a

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9 horas em ponto.

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1: Nos últimos 3 minutos ficou claro o contraste entre a religião do homem e a compaixão de Deus. Agora os fariseus adotam uma posição de oposição declarada a Jesus. Eles afirmam que Jesus estava possesso de demônios e que era pelo poder de Beelzebu, o príncipe dos demônios, que ele expulsava os demônios. Jesus apela para a lógica. Uma casa dividida contra si mesma não dura muito. Se Satanás expulsasse ou se estivesse expulsando Satanás, ele estaria lutando contra si mesmo. E se a ideia dos fariseus estivesse correta, o mesmo eles teriam de dizer dos exorcistas que havia entre eles. Na tentativa de negar o poder de Jesus, eles acabavam incriminando a si mesmos. O que Jesus estava fazendo era parte de um processo que incluía entrar na casa do valente, que é Satanás, amarrá-lo e então saquear os seus bens. Primeiro, Jesus demonstrava o seu poder sobre Satanás, invadindo a própria esfera de sua atuação, esse mundo, e limitando os seus movimentos. Depois, na cruz, ele iria desferir o golpe mortal, esmagaria a cabeça da serpente como tinha sido prometido no jardim do Éden. E a partir daí, ele passaria a saquear sua casa, libertando-nos do poder das trevas para sua maravilhosa luz. Ao atribuir o poder de Jesus a Satanás e não ao Espírito de Deus, os fariseus incorriam no pecado para o qual não há perdão. Aquele pecado sem perdão era cometido na presença do próprio Filho de Deus, enquanto ele estava aqui. Isso é diferente de colocar em dúvida as artimanhas do picareta que abriu uma igreja ali na esquina para enganar o povo em troca de dinheiro. É muito diferente, é outra coisa. O próprio Jesus previu que haveria pessoas fazendo isso, que expulsariam demônios em seu nome, fariam tantas coisas em seu nome, mas não tinham nada a ver com ele. Hoje Deus está pronto a perdoar quem pecar. Mesmo quem decidir maldizer e até blasfemar, desde que essa pessoa creia em Jesus como seu Salvador. Se você vive angustiado, achando que cometeu um pecado sem perdão, de onde você acha que vem esse sentimento de angústia? Do próprio Espírito Santo de Deus, que ainda não desistiu de você. O pecado sem perdão hoje é resistir ao Espírito Santo de Deus quando este procura convencer alguém do pecado e da justiça. O pecado sem perdão hoje é morrer na incredulidade. Ao rejeitarem a Jesus, os fariseus escolhiam de que lado estavam. E você já escolheu de que lado está? Negar a operação do Espírito de Deus em Jesus era apenas o começo das muitas obras más daqueles religiosos fariseus, aos quais Jesus chamará de raça de víboras nos próximos 3 minutos.
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1: Momento de meditação. Deus sempre mostrou quem Ele é, por meio das coisas boas que faz. É Ele quem manda as chuvas do céu e as colheitas no tempo certo. É Ele quem dá também a comida e enche o coração de vocês de alegria. Atos 14, 17. Você já se sentiu como um preso, aquele que fica entre quatro paredes e para onde quer que se vire não consegue achar uma saída? Você tentou uma saída por aqui e eis uma parede. Tentou por ali um muro enorme. Sensação de impotência total, fracasso e frustração tomam conta de você. Para resolver os problemas, você escolheu o caminho, o jeito, a hora, se apoiou em sua experiência anterior, em sua inteligência e sabedoria. Só esqueceu talvez de um detalhe importante: colocar esses problemas e as possíveis soluções aos pés do Senhor. É Ele quem manda as chuvas do céu, quem dá comida, quem enche os corações de alegria. Quando nós nos colocamos aos seus pés, aos pés do Senhor, e lhe entregamos nossos encaminhamentos, não precisamos nos atormentar mais. Falamos com confiança: Senhor Jesus, aqui está a tua serva, o teu servo, com o problema e o encaminhamento feito. Dirige tudo para que a solução se concretize da melhor forma e para o meu bem. Tu que és Deus Todo-Poderoso e meu Pai Celestial e enxergas a próxima curva do meu caminho. Por amor de Jesus,

0: encha de alegria, muita alegria, e nós louvamos o nome do Senhor para sempre.
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Obrigado, Senhor, por mais esse programa que nós estamos podendo apresentar nesse dia. Eu sei, meu Pai, que tem sido assim tão bom, pois tantas pessoas têm testemunhado daquilo tudo que Tu tens feito no dia a dia através da Tua mão maravilhosa. Portanto, agora eu peço, Senhor, aquelas pessoas que estão em crises, crises conjugais, familiares, emocionais, espirituais, financeiras,

na força, meu Deus, de modo que ninguém venha desistir, que ninguém venha de forma alguma se desmotivar, mas acreditar que nenhuma tempestade dura o tempo todo, que o choro pode durar a noite inteira, mas a alegria vem pelo amanhecer. Aceita, meu Deus, esse momento, minha solicitação, minha súplica, responda, que vidas sejam tocadas agora com aquele bálsamo da tua presença e percebam a motivação, o entusiasmo, a vontade de vencer contigo, porque o Senhor prometeu presença constante a nós. Perdoa-nos pelos desvios, os atalhos que foram escolhidos e que tantas vezes levaram corações a grandes frustrações. Perdoa pecados neste momento. Vivifica de modo que o deserto venha florescer. Em nome de Jesus, Pai, eu te agradeço. Amém.

te dou, Senhor, a minha adoração, o meu louvor e toda a minha vida. Porque sem ti eu nada, nada sou. Tu és o motivo da minha adoração. Onde você estiver, dê o seu melhor, dê o seu louvor, dê a sua vida ao Senhor.

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3: Pilatos já se decidiu. Não pretende trocar a amizade passageira de César pela companhia eterna de Jesus. Os judeus gritam histéricos: crucifica-o, crucifica-o! Já decididos de que lado preferem ficar. Quando Pilatos pergunta: devo crucificar o rei de vocês? A resposta unânime dos sacerdotes é: não temos rei senão César. Eles trocam o Messias que aguardavam há séculos pelo ditador romano. Muitos deles estariam vivos 30 e poucos anos mais tarde, quando os romanos destruíssem Jerusalém. O templo, revestido por dentro de madeira e ouro, seria incendiado e depois desmontado pedra por pedra, para os romanos rasparem o ouro derretido. Jesus avisou: não ficará pedra sobre pedra. Ao rejeitarem o seu Messias e rei, em troca da ilusão de grandeza e glória que o Império Romano imprimia na mente dos povos conquistados, os judeus perderam tudo, absolutamente tudo. E você? Qual é o seu César? Hoje a Europa, o antigo Império Romano, que retorna das cinzas, espera por um líder que restaure suas esperanças de grandeza e glória. Ele virá, a Bíblia diz, mas não é por ele que eu espero. E você? A esperança do cristão é clara. Ele aguarda por seu Senhor, e não pela chegada do anticristo, da tribulação ou de catástrofes globais. As últimas palavras de Jesus em Apocalipse são: venho em breve. A resposta dos que são seus é: amém, vem Senhor Jesus. Nos seus dias, o apóstolo Paulo já esperava o Senhor vir arrebatar sua igreja. Ele se inclui nesse evento ao dizer: nós, os que ficarmos vivos, seremos arrebatados com eles nas nuvens para o encontro com o Senhor nos ares. Quanto tempo falta para isso? A carta aos hebreus responde: breve, muito breve. Um poucochinho de tempo. No grego, a palavra micron aparece com o sentido de um átimo, muito pouco. Pelo menos é como irá aparecer para aqueles que estiverem com Cristo. A espera terá sido desprezível diante da visão daquele para quem e por meio de quem todas as coisas existem. Em sua carta aos Coríntios, Paulo se inclui outra vez entre estes. Num momento, num abrir e fechar de olhos, nós seremos transformados, diz ele. Ele não teria dito nós se esperasse que o evangelho do reino fosse pregado em todo o mundo, que chegasse a grande tribulação, como nunca houve desde o princípio do mundo, e que o anticristo se manifestasse. Ele disse nós, porque ser arrebatado para estar com Jesus era o primeiro evento em sua lista de coisas a se cumprirem. E você? Está esperando o quê? Sua agenda é a Bíblia, o calendário Azteca ou o Nostradamus? O seu bilhete de embarque está marcado para daqui a um piscar de olhos, ou um ano, ou uma década? Você será surpreendido como por um ladrão à noite, que vem para estragar a festa, ou estará aguardando pelo noivo, como faz a noiva e com a expectativa de uma noiva? Nos próximos 3 minutos, Jesus é fichado em grego, latim e hebraico.
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meditação. Os jejuns do quarto, quinto, sétimo e décimo meses de cada ano vão virar dias de alegria, dias de festa para o povo de Judá. Portanto, amem a verdade e a paz. Zacarias 8:19. É possível termos paz com nós mesmos e ainda com os outros numa vida tão atribulada. Antes de você ouvir esta meditação, talvez a imprensa já tenha lhe colocado o resumo do dia. Guerras, prostituição, alcoolismo, estupro, assassinatos, suicídios, assaltos, revoltas nas cadeias, crianças nas ruas assaltando, roubando e um adulto cuidando do fruto do roubo. Corremos o dia todo ao encalço do pão diário. Não há tempo, às vezes, nem para um diálogo com o nosso cônjuge e com os filhos. Falta sossego e paciência. Ainda no horizonte do mês, algumas contas não poderão ser pagas. Meu Deus, o que fazer? A resposta está clara no versículo bíblico. Dedicar-nos completamente ao Senhor. Deixar-nos envolver pela sua palavra e compartilhá-la com essas pessoas que pedem a nossa atenção. Confiarmos nele, entregando-lhe o dia com suas preocupações. Pedirmos pela verdadeira paz que ele concede graciosamente, mesmo quando só temos motivos para estarmos desesperados e angustiados. Evitarmos fofocas e intrigas. Esforçarmos para ser mensageiros da paz do Senhor, promovendo-a onde estivermos, na nossa casa, na nossa vizinhança, no nosso emprego, na nossa comunidade, na nossa cidade.

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1: Senhor, no mundo de tantos guias, onde tanto se propõe para nos conduzir a lugares aparentemente satisfatórios, onde reina a harmonia e o equilíbrio. Mas, como lemos aqui em Provérbios 14, 12, há caminho que ao homem parece direito, mas o seu fim são os caminhos da morte. Tanta gente decepcionada, porque acreditou em determinadas propostas procedentes de pessoas aparentemente confiáveis. Mas a decepção foi inevitável. Quando esta pessoa acordou, percebeu que estava mesmo um lamaçal. O prejuízo moral foi grande. Também houve grande prejuízo financeiro, frustração e humilhação. Recompõe essa pessoa, de modo que ela saiba olhar para ti. Precisamos ter amigos, precisamos ser amigos, é claro. Eu sei que tem muita gente boa. Há muitas pessoas de boa índole, gente séria, gente que almeja o bem-estar do próximo. Portanto, que esta pessoa saiba ser luz e sal da terra, mas que ela saiba que, para isso, ela precisa investir nela mesma valores saudáveis. Cura o doente agora, liberta o aflito, vivifica o fraco, que portas sejam abertas, que o milagre aconteça.

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3: Aos pés da cruz você encontra de tudo. Religiosos, soldados, políticos, juízes, ricos, pobres, todos contra o Filho de Deus. Até o mundo do crime está ali representado pelos dois ladrões crucificados com Jesus. 700 anos antes, Isaías previra que o Messias seria contado com os transgressores. No início, os dois criminosos zombam de Jesus, mas quando um deles grita, "Você não é o Cristo? Salve-se a si mesmo e a nós", o outro repreende dizendo, "Você não teme a Deus nem estando sob a mesma sentença? Quem é esse ladrão que de repente muda de lado?" Séculos depois, alguém inventaria uma biografia para ele. Seu nome seria Dimas, ladrão e assassino perigoso, filho de um chefe de quadrilha. Porém, e agora vem a melhor parte, Dimas, que matou seus próprios irmãos, não matava velhos, mulheres e crianças, e teria ajudado a família de Jesus durante sua fuga para o Egito. Quem disse isso? A tradição. Quando você lê os evangelhos, não está lendo o que diz a tradição, está lendo autores inspirados por Deus que relatam o que viram e ouviram, de testemunhas que ainda estavam vivas quando os textos foram escritos, copiados e lidos em todo lugar. Qualquer um poderia desmentir a história, caso ela não passasse de lenda. Se você acredita no jornal que está na banca, não há razão para duvidar dos evangelhos. A tradição, porém, tem um caráter diferente, pois ela pode incluir lendas, fantasias. As religiões baseadas na tradição são cheias de misticismo, de crendices, de superstições, e essas coisas servem mais para escravizar as pessoas que seguem essas religiões do que para libertar essas pessoas. O cristão não segue esse tipo de tradição, mas ele segue o relato dos fatos, como o próprio Pedro escreveu em sua segunda carta. De fato, não seguimos fábulas engenhosamente inventadas quando lhes falamos a respeito do poder e da vinda de nosso Senhor Jesus Cristo. Pelo contrário, nós fomos testemunhas oculares da sua majestade. A tradição, que inventou uma maquiagem para aquele criminoso e o apelidou de bom ladrão, tenta dar a ele o mérito por sua salvação. Se você chama de bom um criminoso que num assalto mata apenas o pai de família, poupando a mãe, os filhos e a avó, então vá em frente, acredite na tradição. Foi a palavra de Jesus. A palavra de Jesus que transformou o coração daquele criminoso. Ele acabara de ouvir Jesus dizer, "Pai, perdoa-lhes, porque não sabem o que fazem." Se aquele Jesus podia interceder pelos cruéis algozes, havia uma chance para ele também, para aquele ladrão. O bandido suplica então, "Jesus, lembra-te de mim quando entrares no teu reino." Jesus responde, "Eu lhe garanto que hoje você estará comigo no paraíso." Minutos depois, aquele homem estava no paraíso, não por ser um bom ladrão, mas por ser um pecador convicto que confiou na graça e na misericórdia de Deus. Nos próximos 3 minutos, Jesus não é morto pelos guardas.
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4: 11 horas e 11 minutos.

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2: Ela dará à luz um filho, a quem chamarás Jesus, porque ele salvará o seu povo dos seus pecados. Mateus 1:21.

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2: Obrigado, Senhor, por mais esse programa que a gente teve condições de apresentar nesses minutos. Eu tenho plena convicção de que as tuas mãos estão abertas, teus braços estendidos, para nesse momento fazer maravilhas. Eu sei que quando o Senhor é invocado, normalmente milagres acontecem. Somos um milagre. A vida é um milagre. Tu podes agora gerar o ajuste que este casamento, esta família, essa estrutura necessita agora. Eu tenho plena convicção, meu Deus, que tem gente triste, angustiada, tem gente vazia, curtindo uma solidão terrível, que está procurando levar esse coração até mesmo às raias da depressão. Usa-me agora, faz desta oração um poderoso bálsamo, uma energia para que venha o vigor, venha o alento, venha a disposição, venha nesse coração, Senhor, tudo o que ele precisa para uma vida melhor. É assim que eu peço, porque é assim que eu creio, em nome de Jesus. Amém.
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1: Depois de curar o homem, que jazia enfermo por 38 anos, Jesus diz para ele pegar a maca onde jazia e sair dali caminhando. Quando os judeus religiosos veem aquele homem carregando sua maca, dão a maior bronca. Querem saber por que ele transgredia o mandamento do sábado, que proibia carregar algo ou fazer algum trabalho nesse dia. Ele responde que um homem, o mesmo que o havia curado, disse que ele podia ir embora carregando a sua maca. Ele não sabe quem é aquele homem, mas acaba reencontrando Jesus no templo. Isso faz sentido. Se nos lembrarmos de que o objetivo de Deus ao salvar alguém é transformá-lo em um adorador, a ida daquele homem ao templo era um testemunho de sua real transformação. No capítulo 9 do livro de Atos, o Senhor manda Ananias ir se encontrar com Saulo, um ferrenho perseguidor dos cristãos que tinha acabado de se converter a Cristo. Para identificá-lo, o Senhor diz a Ananias: vai à rua, chamada direita, e pergunta em casa de Judas por um homem de Tarso, chamado Saulo, pois ele está orando. A oração era uma característica da sua conversão. A primeira reação de quem se converte a Cristo é buscar a Deus em oração, ações de graças e adoração, pois foi para termos comunhão com Ele que Deus nos criou. Amar a sua palavra, fazer a sua obra e ter aversão ao pecado são outros resultados de uma conversão real. Todas essas coisas, porém, são os vagões que acompanham a locomotiva de uma salvação já consumada. Aquele homem não foi ao templo para ser curado, ele foi ao templo porque ele tinha sido curado. É claro que junto com os benefícios vêm as responsabilidades. Por isso Jesus diz ao homem: olhe, você está curado, não volte a pecar para que algo pior não lhe aconteça. Ele não diz o que seria esse algo pior, mas deixou evidente duas coisas. Primeiro, que o padrão de santidade estabelecido por Deus é sempre absoluto. Ele não diz: procure não pecar ou não peque muito, mas simplesmente não volte a pecar. A segunda coisa é que o pecado sempre traz consequências ruins. Embora um verdadeiro crente não possa perder a salvação, ele pode perder a comunhão, a alegria, a saúde e até a própria vida como consequência do pecado. Deus é um pai que disciplina cada filho desobediente. Embora uma disciplina assim pareça severa, se ela for avaliada numa perspectiva eterna, ela dói menos do que uma chinelada tomada na infância, mas na hora, pode apostar que a chinelada de Deus também dói. Mais tarde, o homem que fora curado conta aos religiosos judeus que o nome daquele que o curou é Jesus. Os judeus vão reclamar com Jesus por ele ter curado alguém no sábado. E o que Jesus diz a ele está além da imaginação de qualquer judeu. Você vai saber o que é nos próximos 3 minutos.
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2: Meio-dia e 10 minutos.
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A Borboleta. Um homem certo dia viu surgir uma pequena abertura num casulo por onde deveria sair uma borboleta. Sentou-se perto do local onde o casulo se apoiava e ficou a observar o que iria acontecer. Mas logo lhe pareceu que ela havia parado, como se tivesse feito todo o esforço possível e agora não conseguisse mais prosseguir. Ele resolveu então ajudá-la. Pegou uma tesoura e rompeu o restante do casulo. A borboleta pôde sair com toda a facilidade, mas seu corpo estava murcho. Além disso, era pequena e tinha as asas amassadas. O homem continuou a observá-la, porque esperava que a qualquer momento as asas dela se abrissem. Na verdade, a borboleta passou o restante de sua vida rastejando com um corpo murcho e asas encolhidas. Nunca foi capaz de voar. O que o homem não compreendia era que o casulo apertado e o esforço necessário à borboleta para passar através da pequena abertura era o modo pelo qual Deus fazia com que o fluido do corpo daquele pequenino inseto circulasse até suas asas, para que ela ficasse pronta para voar. Nós também passamos por provas enquanto estamos aqui, pois se tivéssemos uma vida sem problemas ou dificuldades, estaríamos condenados a ficar atrofiados, sem alçar voo. Bem-aventurado é aquele que suporta com perseverança a aprovação, porque depois de ter sido aprovado, receberá a coroa.

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1: Senhor, esse é o lugar da oração. Esse é o momento que a gente escolhe para invocar teu nome. Um momento apropriado depois que a ministração fora efetuada de uma forma simples, é verdade, mas fácil de entender. Senhor, sabemos que a semente cai à beira de caminho, em meio a pedras e espinhos. Mas tem uma boa parte que cai, meu Pai, em boa terra, no lugar adequado, no lugar capaz de fazer com que uma semente produza 30, 60 e a 100. Vem agora com aquela ação de milagres. Renova, aviva, restaura pelo teu grande poder e amor. Que as portas se abram. Esta pessoa que escreveu

0: deixou o seu nome a um pedido da mãe em relação ao filho desobediente, rebelde, que se distanciou de tudo e de todos, saiu do lugar, do aconchego do lar, ao pedido da esposa frustrada, do marido decepcionado, da família cansada, do empresário assustado. Mas agora, no lugar da oração, Senhor, nós entendemos que coisas maravilhosas estão acontecendo, porque Tua especialidade é fazer milagres. Em nome do Senhor Jesus Cristo, invocamos a Ti, ó Pai, pois temos através da palavra esse direito. As portas do inferno não podem prevalecer diante de tamanha expressão que agora não faço sozinho, mas há um verdadeiro exército que comigo agora concorda e declara: venha o Teu reino. Que a dor seja agora, Senhor, anulada. Que o enfermo passe a se sentir melhor, porque Tu podes fazer desse momento de oração um momento de cura, libertação. Tu podes, Senhor, fazer de uma semente uma grande lavoura. Tu podes, Senhor, trazer à existência coisas que não são para que sejam. Eu proclamo agora a vitória diante dessa necessidade, desse problema, dessa situação do ponto de vista humano insolúvel. E Te glorifico por esta bênção. Em nome de Jesus Cristo vencedor. Amém.
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1: Nos últimos 3 minutos, os fariseus criticaram Jesus por seus discípulos terem colhido um punhado de grãos no sábado para se alimentarem. Agora ele entra na sinagoga, o local onde os judeus se reuniam para estudar a palavra de Deus, e encontra ali um homem com uma mão atrofiada. No Evangelho de Lucas, diz que os fariseus estavam ali para descobrir alguma falta em Jesus. É lícito curar no sábado? Perguntaram eles a Jesus. A resposta vem na forma de outra pergunta. Se a única ovelha de alguém caísse num buraco no sábado, acaso ele não a tiraria de lá? Ora, um ser humano vale mais do que uma ovelha, muito mais. Portanto, é lícito, sim, fazer o bem no sábado. Em seguida, Jesus diz ao homem que estenda a sua mão atrofiada, e a sua mão é curada. Os religiosos fariseus, obviamente, continuaram com suas mãos atrofiadas, incapazes de eliminar a miséria humana. Os líderes religiosos não podem e não querem pôr um fim à miséria, ao sofrimento e à incerteza, porque vivem disso. O que a religião do homem diz? Faça isso e aquilo e você será uma pessoa melhor. E aí talvez sua bondade supere sua maldade na balança de Deus e você possa ser salvo. É preciso ser muito ingênuo para achar que a coisa funciona assim. Por melhor que você seja, jamais atingirá o padrão de Deus, que é perfeito. Adão e Eva foram expulsos do paraíso por causa de apenas um pecado. Com quantos pecados você acha que pode entrar na presença de Deus? Zero. Já que religião nenhuma pode lhe conceder o status de zero pecados, os líderes religiosos continuarão impondo uma série de tarefas para você tentar cumprir, sem nunca lhe darem a certeza de ter chegado lá. E nem querem que chegue porque temem que você abandone a congregação deles, caso tenha essa certeza. A nenhum fariseu interessa que as pessoas tenham a certeza da salvação eterna. Mas Jesus dá essa certeza. Se ele morreu na cruz em meu lugar, se o seu sangue me purifica de todos os meus pecados, e se agora Deus me vê justificado em Cristo, e Cristo tem pleno acesso ao céu, é assim mesmo que Deus me vê, com zero pecados. Que culpa o juiz poderia atribuir a alguém que já cumpriu a pena? Nenhuma. Esse Jesus que salva completamente não interessa aos fariseus, e eles planejam matá-lo. Nos próximos 3 minutos veremos a atuação discreta de Jesus, muito diferente do perfil reacionário e revolucionário que alguns tentavam atribuir a ele.
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2: 13 horas e 10 minutos.

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0: momento de meditação. É pela fé que entendemos que o universo foi criado pela palavra de Deus e que aquilo que pode ser visto foi feito no que não se vê. Hebreus 11:3. Quem de vocês ainda acredita que o mundo foi criado por Deus? Perguntou de maneira provocativa e com uma ponta de ironia o professor de uma universidade. A princípio, os alunos não reagiram, mas um deles levantou o braço e disse: "Professor, eu acredito que Deus criou o mundo e tudo que existe." Toda a classe, liderada pelo professor, reagiu com risos e zombaria, mas o jovem não se abalou. Durante todo o curso de história, testemunhou a sua fé. Ao prestar exames, respondia duas vezes as perguntas que conflitavam com a fé cristã. Na primeira resposta, redigia o que o mestre ensinava. E na segunda, dava um testemunho de sua fé escrevendo o que acreditava. Com o passar dos anos, o jovem universitário foi ganhando respeito e admiração dos professores e dos colegas. E ao findar o curso, foi convidado a ocupar a cadeira de história daquela universidade, o que não pôde aceitar, por já ter assumido compromissos prioritários com a igreja. Mesmo que aos ouvidos do mundo soe estranho, continuamos confessando: "Creio em Deus Pai Todo-Poderoso, Criador dos céus e da terra." E pela fé entendemos que o universo foi criado pela palavra de Deus. Não podemos vacilar. Esta verdade precisa ser vivida e confessada, mesmo que estejamos contra tudo e contra todos. Jesus promete: "Aquele que me confessar diante dos homens, também eu o confessarei diante do meu Pai que está nos céus."
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3: Ó Deus que traz à existência coisas que não são para que sejam, acredito que tu podes confirmar nessa petição agora, gerando, isto é, fazendo materializar, meu Pai, tudo aquilo que visualizamos pela fé em nome de Jesus. Quanta coisa está num esboço, num rascunho, e sei que agora poderá ser traduzida à existência pelo poder da tua palavra. Gente que deseja ter uma empresa, um ônibus, uma Kombi, um caminhão, um comércio, enfim, são tantos os sonhos e projetos, Senhor. Então, vem com a tua provisão agora. Eu sei, meu Pai, que estamos agindo contra toda a lógica e tudo o que é óbvio nesta hora. A palavra é fé, aquela que é a tua fé que remove e implanta montanhas como achar necessário. Realiza sonhos agora, mesmo do nada, pois o nada para mim é matéria vazia, invisível, intocável. Mas para ti, mesmo nada pode ser usado como matéria-prima do tudo. Em nome de Jesus, segundo a fé, eu declaro as portas abertas. Que a partir de agora, o milagre aconteça nessa família, aconteça nesse coração, que a bênção que esse corpo precisa para ser saudável, para ter saúde a partir de agora, aconteça em nome de Jesus. Amém.

0: aplaudir, senhor!
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se dobraram diante de Jezabel, aqueles que não se venderam porque já foram comprados pelo sangue do Cordeiro. Não são profetas comprometidos com o sistema babilônico, são profetas que são verdadeiros, boca de Deus. Homens, mulheres, jovens, homens que não negociam a sua fé, homens que não barateiam a sua fé, homens que não envergonham o evangelho. É chegado esse tempo. Deus levantou Elias, Daniel, Ezequiel e tantos outros, mas agora chegou a tua vez, agora chegou a tua hora, agora chegou.

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1: Jesus é condenado à morte pelos sacerdotes e líderes religiosos, mas, por estarem sob domínio romano, eles não podem executar a sentença à maneira de Israel, que era por apedrejamento. Por isso, entregam Jesus ao governador Pilatos. Se este o sentenciar à morte, esta será por crucificação, o método romano de execução. Os profetas do Antigo Testamento previram isso. Mil anos antes, Davi descreveu a crucificação de Jesus no Salmo 23. Traspassaram minhas mãos e meus pés, escreveu ele. No Salmo 34, ele previu ainda que nenhum de seus ossos seria quebrado, ao contrário do procedimento normal, que era quebrar as pernas do crucificado para acelerar a morte por asfixia. Enquanto isso, Judas parece arrependido do que fez, mas por outras passagens, nós vemos que ele estava interessado mesmo era no dinheiro. A sua ganância o tornava vulnerável à influência de Satanás que agia nos bastidores. Alguns contestam a culpa de Judas, alegando que ninguém pode ser responsabilizado pelos atos cometidos sob uma influência externa, no caso aí, Satanás. Vá dizer isso aos juízes que condenam motoristas que causam acidentes sob efeito do álcool. A influência externa entrou em cena porque a pessoa abriu mão de sua responsabilidade interna. Essa influência pode também vir de Deus, precedida pela insubordinação do homem contra o seu Criador. Depois que Faraó, no Antigo Testamento, decidiu ignorar os avisos de Deus, transmitidos por Moisés, Deus endureceu o coração de Faraó. Primeiro veio a insubordinação de Faraó, depois o endurecimento vindo de Deus. Em 2 Tessalonicenses, capítulo 2, você lê que, em um tempo ainda futuro, aqueles que não creram em Jesus serão levados por Deus a crer no Anticristo. O arrependimento de Judas é diferente do de Pedro. Embora Pedro também tenha sido influenciado por Satanás no capítulo 16 de Mateus, quando negou que Jesus iria morrer, o seu arrependimento aqui por negar conhecê-lo foi sincero, e a sua restauração é prova disso. Judas não. Ele não se arrepende de seu pecado, mas das consequências do seu erro. Para entender isso, pense em um corrupto. Sua cara de decepção ao ser preso não é pelo mal cometido, mas por ter sido pego e pela desonra que irá sofrer, além de perder a fonte de renda. Judas prefere tirar a própria vida a enfrentar essas consequências. Ainda hoje você encontra acusados de corrupção agindo assim em países como o Japão. Os religiosos judeus são criteriosos em não lançar no tesouro do templo as 30 moedas devolvidas por Judas, por considerarem aquele dinheiro originário de um crime de sangue. Ao decidirem usar o dinheiro para comprar um campo para servir de cemitério de estrangeiros, eles dão a eles mesmos um atestado de criminosos e hipócritas. Mateus escreve que aquele campo se chama Campo de Sangue até hoje. Nos próximos 3 minutos, Jesus é entregue a Pilatos.
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2: 14 horas e 11 minutos.

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2: Esperei com paciência pelo Senhor, e Ele se inclinou para mim e ouviu o meu clamor. Salmos 41.
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1: Senhor, em nome de Jesus, declaramos a tua mão estendida para abençoar, renovando, vivificando, trazendo alívio, abrindo a porta, curando agora a enfermidade, trazendo paz, harmonia neste lar, que cada ouvinte, Senhor, receba muita inspiração para que a vida fique melhor. Que o inimigo caia por terra, que todas as forças do mal sejam agora repreendidas, em nome de Jesus. Amém.
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2: Aleluia. Eu não abro mão da minha bênção. Quem não abre mão da sua bênção aqui, dá glória a Deus.

0: chegando. Aleluia! Ei, Deus maravilhoso!
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1: Você certamente se lembra das aulas de português, quando aprendeu a conjugar os verbos. Vamos ver se você sabe identificar os tempos dos verbos do versículo 24 do capítulo 5 do Evangelho de João. Quem ouve a minha palavra e crê naquele que me enviou, tem a vida eterna e não será condenado, mas já passou da morte para a vida. Há 6 verbos nesta passagem, mas nem todos prestam atenção nos tempos. Os verbos ouvir e crer estão no presente. Isso significa que ouvir a palavra de Deus e crer são coisas que você pode e deve fazer imediatamente. Ouvir hoje para crer amanhã, nem pensar. A hora é agora. Mas crer em quê? Jesus diz que é crer naquele que o enviou, um verbo que está no passado, pois fala da vinda de Cristo há 2000 anos. Inclui crer em Deus, em Jesus, que Deus enviou, e obviamente nos dois principais momentos da sua vinda, sua morte e ressurreição. Muito bem, agora você não pode alegar não ter ouvido, mas será que pode afirmar que crê em Deus e em Jesus na cruz, substituindo você no juízo de Deus e derramando seu sangue para limpar todos os pecados que você cometeu e irá cometer? Como assim irá cometer? Até mesmo os pecados futuros? Bem, se você levar em consideração que o sangue de Jesus foi derramado há 2000 anos, é claro que naquele momento todos os seus pecados ainda eram futuros, pois você nem existia. Então, quando ele morreu para limpar os seus pecados, foi para limpar todos os seus pecados. Caso contrário, quem iria limpar os pecados cometidos após a sua conversão? Se você ouviu a palavra de Deus e creu, o que pode esperar agora? Repare no tempo do verbo seguinte: tem a vida eterna. Está no presente, né? Se você realmente crê neste exato momento, você é um feliz proprietário da vida eterna. Acaso uma vida eterna tem data de vencimento? Não. Portanto, a vida eterna que você recebe no momento em que crê é sua para sempre. Vamos ao verbo seguinte: não será condenado. Ouviu isso? Não será condenado. Quando? No futuro. Como o tempo do verbo, quando Jesus julgar todos os seres humanos. E quer saber mais? A tradução literal disso é: não participará do julgamento. E como poderia, se você acaba de ser perdoado de todos os seus pecados? Nenhum juiz perderia tempo julgando alguém que já teve sua dívida paga e seu crime perdoado. Deus seria injusto se condenasse alguém que teve todos os seus pecados pagos por Jesus. A confirmação disso está no tempo do último verbo: passou da morte para a vida. A morte ficou para trás, o juízo deixou de existir para aquele que realmente crê, e a única perspectiva futura é viver com Cristo no céu. Mas para Jesus dizer que a pessoa passa da morte para a vida, isso quer dizer que ela está morta? Sim, como nós vamos ver nos próximos 3 minutos.
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2: 15 horas e 10 minutos.
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0: Os Dois Mares. Na Palestina existem dois mares. Um é doce e em suas águas abundam os peixes. Bosques e jardins enfeitam suas margens. As árvores estendem sobre ele seus ramos e avançam suas raízes sedentas para beber as águas saudáveis. Em suas praias as crianças brincam como faziam quando Jesus ali estava. As cristalinas águas de um braço do Rio Jordão formam este mar, e tudo que ali vive é feliz só por estar às suas margens. Mas o Jordão desemboca também em outro mar. Ali não há movimento de peixes, nem canto de pássaros, nem o riso das crianças. Uma atmosfera densa paira sobre as águas desse mar que nem o homem nem a ave bebem jamais. A que se deve esta enorme diferença entre dois mares vizinhos? Não se deve ao Rio Jordão, tão boa é a água que lança em um como no outro. Também não se deve ao solo que lhe serve de leito e nem às terras que o circundam. A diferença se deve ao fato de o mar da Galileia receber as águas do Rio Jordão e não as reter ou conservar em seu poder. Para cada gota que entra, sai outra. O dar e receber se cumprem ali em idêntica medida. O outro mar retém com ciúmes o que recebe. Cada gota que ali cai, ali permanece. O mar da Galileia dá e vive. O outro não dá nada. Chama-se Mar Morto. Que não sejamos como o Mar Morto, retendo tudo sem dividir nada. Mas assim como o Mar da Galileia, possamos dar e receber, para que haja vida e alegria em nossos corações.
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3: 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Pode ter certeza.

Dá-me a esperança para vencer minhas ilusões. Plantai em meu coração a semente do amor e ajuda-me a fazer feliz o maior número de pessoas possível. Isso para ampliar seus dias risonhos e resumir suas noites tristonhas. Transforma meus rivais em companheiros, meus companheiros em amigos e meus amigos em entes queridos. Não me deixe ser um cordeiro perante os fortes e nem um leão diante dos fracos. Dá-me o sabor de saber perdoar e afastai de mim o desejo de vingança. Senhor, iluminai meus olhos para que eu veja os defeitos de minha alma e vendai-os para que eu não comente os defeitos alheios. Senhor, levai de mim a tristeza e não a entregueis a mais ninguém. Enchei o meu coração com a divina fé para sempre louvar o vosso nome e arrancai de mim o orgulho e a presunção. Deus, fazei de mim uma pessoa realmente justa.

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2: Só quem tem a marca da promessa vai celebrar com a gente então.

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1: No capítulo 23 de Mateus, Jesus continua falando dos religiosos, que queriam parecer mais espirituais do que os cidadãos comuns. Roupas, diplomas e títulos podem servir muito bem para diferenciar as pessoas em qualquer instituição humana, mas não nas coisas de Deus. Na igreja, que é o conjunto de todos os salvos pela fé em Jesus, somente Jesus deve se destacar. Nesse capítulo, ele ensina que ninguém deve ser chamado por algum título que o diferencie de seus irmãos. Seus discípulos não deviam chamar uns aos outros de rabi ou rabino, que no hebraico significa mestre ou grande, por serem todos iguais e terem apenas um mestre, que é Jesus. A ninguém deveriam chamar de pai ou padre, no português antigo, no sentido de alguém espiritualmente superior. Há um só pai, aquele que está nos céus. Na sociedade, nós reverenciamos as pessoas que alcançaram alguma posição por seu esforço e mérito. Doutor, mestre, excelência, meritíssimo, etc. São títulos que concedem diferentes graus de reverência aos diferentes cargos e profissões de destaque. Na sociedade isso é correto, mas nas coisas de Deus não. Porém, infelizmente, nas coisas de Deus, onde nós recebemos a salvação e os dons por graça e não por esforço, o que nós vemos por aí? Homens recebendo títulos e reverência como se fossem superiores a seus irmãos. Talvez você seja um deles e nunca pensou nisso, mas confira com o que Jesus ensina nesse capítulo. Será que depois de ler este capítulo, você se sentiria bem em ser chamado de doutor em divindade? Fala sério. Você teria coragem de dizer que é tão entendido nas coisas de Deus a ponto de ser chamado de doutor? Se fosse, você teria lido esse capítulo. E que tal ser chamado de sumo pontífice, que significa chefe supremo, ou eminência, que o dicionário define como alguém que tem superioridade moral e intelectual? Você se considera digno de ser reverenciado a ponto de adotar o título de reverendo? Jesus disse que o maior dentre vocês deverá ser servo. Já viu alguém chamar um servo de vossa eminência ou reverendo? Nunca. Jesus continua ensinando que aquele que se exaltar a si mesmo será humilhado, e aquele que a si mesmo se humilhar será exaltado. E segue descrevendo o que Deus pensa dos religiosos que se exaltam a si mesmos, que gostam de confete e de homenagens públicas e coisas desse tipo. Os títulos que Jesus dá a eles não são nem um pouco nobres. Ele os chama, neste capítulo, de hipócritas, sepulcros caiados, guias cegos, insensatos, entre outras coisas. Quando você vê o tratamento que Jesus dava às pessoas nos evangelhos, de uma forma geral, conclui que, para ele, a escória da sociedade não eram as prostitutas, ladrões e assassinos. Nos próximos 3 minutos, Jesus vai falar de um futuro sombrio para Israel.
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2: 16 horas e 11 minutos.

momento de meditação. Eu estarei com você como estive com Moisés. Nunca o abandonarei. Josué 1:5. Quando o futuro é incerto, perguntamos: o que será de nós? Esta era a situação do povo de Israel. Acampado às margens do rio Jordão, estava diante da terra de Canaã. Moisés, o líder libertador que conduzira o povo em retirada do Egito e o guiara pelo deserto durante 40 anos, estava morto. As notícias sobre a terra de Canaã não eram animadoras. Havia inimigos, exércitos armados, cidades bem protegidas. Que experiência! Depois de tantos anos de sofrimento em busca de tão sonhada terra, estavam desanimados num beco sem saída. O que fazer? Em situações difíceis, esta pergunta surge automaticamente. A Bíblia conta que, nesta e em outras situações, Deus está com o povo. Deus é nosso refúgio e fortaleza, socorro bem presente nas tribulações. Moisés fez a vontade de Deus, levando o povo até ali. Agora Deus levanta outro líder, Josué. E Deus garante: eu estarei com você como estive com Moisés. Nunca o abandonarei. Que promessa! Deus tem o futuro em suas mãos. Com esta garantia, ninguém precisava ter medo. Amparados por Deus, eles planejaram, executaram o planejamento e conquistaram a terra prometida. Se o futuro é incerto, se estivermos num beco sem saída, lembremos da promessa feita por Deus: nunca o abandonarei. Quando Jesus preparava os discípulos para a sua partida, ele disse: creiam em mim.

Muito obrigado, Senhor, por mais esse dia tão abençoado quando a gente está nessa comunicação. A gente falou uma série de coisas e esperamos que tudo tenha caído numa boa terra. Nosso objetivo aqui é trazer esperança, uma palavra de fé, renovo, aquilo que possa despertar no coração valores que podem estar anestesiados, mortos, sufocados. O inimigo vem para matar, roubar e destruir, mas o Senhor continua vindo para nos despertar, para dizer para nós que do teu jeito tudo fica melhor. Senhor, eu oro pedindo agora por cura, restauração no corpo que se sente corroído e ferido pela enfermidade. Eu sei que pode acontecer agora um milagre, porque o Senhor é especializado em milagres. Aliás, os teus feitos são verdadeiros milagres. Então, nesse momento, eu repreendo a maldição da doença, a dor, o mal-estar, e declaro, em nome de Jesus, a bênção, a cura, a restauração

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nós tudo que não provém de ti. Aleluia! Seja adorado, Senhor do universo. Aleluia! Glória a Deus.

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0: 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Vamos recebê-lo?
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1: Até o capítulo 12 do Evangelho de João, nós vimos Jesus enfrentando a incredulidade dos judeus. O capítulo 13 é um divisor de águas. Jesus aparece literalmente um andar acima desse cenário de incredulidade. Nós o encontramos antes da Páscoa, jantando com seus discípulos no cenáculo, que era o andar superior de uma casa. Até aqui, Jesus efetuou 7 milagres, ou sinais, que também servem para mostrar como ele liberta o pecador e o coloca nesse andar superior de comunhão com ele. O primeiro foi transformar a água em vinho numa festa de casamento. Se você evita Jesus por achar que ele é um estraga-prazeres, por que você acha que ele resolveu o problema da falta de vinho naquela festa? Ele quer transformar a água da palavra de Deus no vinho da alegria em seu coração. O Salmo 104 diz que o vinho alegra o coração do homem. Depois nós vimos Jesus curando o filho de um nobre. Nobreza, riqueza e fama não são garantias de uma vida sem problemas. Visite um hospital ou um cemitério e você verá nele ricos, pobres, chefes, subordinados, famosos e anônimos. Só Jesus pode resolver aquilo que dinheiro e posição não podem: curar você de seu pecado, que é a verdadeira causa da morte e da perdição. Em seguida, nós o vimos à beira do tanque de Betesda, curando um homem incapaz de se mover. Como aquele paralítico, você é incapaz de se aproximar um centímetro sequer da cura de sua alma. É Jesus quem encontra você e o liberta, como fez com o homem à beira do tanque. No capítulo 6, ele alimentou 5 mil pessoas famintas e necessitadas. É só Jesus, e é só nele que você encontra o alimento e a energia para a sua vida diária. Cristo é o pão do céu. No mesmo capítulo, nós encontramos os discípulos em meio às ondas de um mar revolto. Não temais, diz ele. Oras, não são essas as palavras que você gostaria de ouvir quando as tempestades desta vida parecem querer acabar com você? O cego de nascença passou a ver no capítulo 9. É impossível você enxergar o mundo espiritual a menos que seja tocado pelo poder de Cristo. Ele pode tirar a venda que impede você de enxergar a formosura de um Salvador que deu sua vida para tirar você das trevas. Finalmente, o 7º milagre foi o morto Lázaro sair vivo da sepultura. A Bíblia diz que estamos mortos em ofensas e pecados. O que um morto pode fazer por si mesmo? Absolutamente nada. Então, por que você tem tentado fazer alguma coisa para se salvar? Lembre-se de uma vez por todas, o que precisava ser feito foi feito por Jesus lá na cruz há 2000 anos. Você só precisa crer nisso agora. Nos próximos 3 minutos, Jesus lava os pés de seus discípulos.
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Deus, meu Pai, esta pessoa que está ouvindo este hino, quem sabe está angustiada, triste, ah, meu Deus, com a tua mão

momento de meditação. O Senhor falou para Paulo: Eu apareci a você para o escolher como meu servo, a fim de que você conte aos outros o que viu hoje e anuncie o que lhe vou mostrar depois. Atos 26, 15 e 16. O mais agressivo perseguidor transformado no mais atuante apóstolo de Cristo. Foi uma transformação rápida, produzida por apenas três palavras: Eu sou Jesus. São elas o resumo da doutrina da salvação universal anunciada pelo anjo a José, em Mateus 1, 21. E ela terá um filho, e você o chamará Jesus, que significa Salvador, porque ele salvará o seu povo dos seus pecados. Este curso rápido e intensivo credencia Paulo para o apostolado, e tem início uma longa atividade que consiste em dois tipos de testemunho: contar aos outros o que viu hoje e anunciar o que lhes será mostrado depois. Experiências e esperanças, vida e fé, o tempo presente e o porvir. Cristianismo não é mais uma ética de vida como tantas outras. Cristianismo é antecipação de venturas celestiais através da fé. A fé é a certeza de que vamos receber as coisas que esperamos e a prova de que existem coisas que não vemos. Hebreus 11, 1. Cristianismo é mais. É assistência contínua do Senhor Jesus. Paulo não foi apenas consagrado como apóstolo e depois entregue aos seus próprios esforços, mas obteve a seguinte promessa através de Ananias: Este é para mim um instrumento escolhido. Ser instrumento significa que Deus mesmo irá manejá-lo. Paulo reconheceu isto quando confessou: Pela graça de Deus, sou o que sou.

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3: Pai eterno, é sempre bom esse momento de oração, pois a gente sente o teu mover. O Senhor que tem se manifestado de tantas formas. É certo que vivemos no mundo cético, um mundo composto de tantos homens que procuram anular a tua pessoa bendita e santa. Acreditam que tudo o que podemos ver, tudo o que nos dá vida, tudo o que contribui para que esse planeta seja o que é, resultou apenas de um Big Bang qualquer. E nunca de um Criador como o Senhor para dizer haja luz, para declarar vida em todo esse planeta. Mas nós acreditamos em Ti, Senhor. Eu sei que acreditar em Ti para muita gente representa analfabetismo.

0: sentimentos de brilho, de paz, de renovo. Em nome de Jesus. Amém.
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0: Tecna FM, 20 horas e 35 minutos.
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0: 21h02.
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